Muito obrigado, meu Cariri.

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4: 20 horas e 32 minutos.

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4: 21 horas e 25 minutos.

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4: Olá, meus queridos irmãos, graça e paz a todos, tudo de bom para você, que Deus possa ricamente abençoar a sua vida, seus sonhos, seus projetos, seus anseios. Já está no ar a seleção musical das mais lindas canções com Jonatas Gonçalves no programa Adora Top, que já está no ar.
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2: É o Adora Top no seu dial com as mais lindas canções gospel do seu artista predileto. Se você ainda não ouviu a sua música aqui, pode ficar tranquilo que pode ser que ela toque no próximo bloco ou ainda dentro da edição do programa de hoje, viu? Se você tá gostando, compartilha pros seus amigos, tá gostando do programa, manda mensagem aqui na nossa rádio, você tem o telefone da rádio, entra aqui no site, no aplicativo da rádio, manda tua música, manda teu áudio, mande a sua mensagem aqui na rádio, viu? Muito obrigado pela audiência. Este é o Adora Top com Jonatas Gonçalves, que dá uma rápida paradinha pro intervalo. E a gente volta na sequência com mais músicas.
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2: É o Adora Top no seu dial com as mais lindas canções gospel do seu artista predileto. Se você ainda não ouviu a sua música aqui, pode ficar tranquilo que pode ser que ela toque no próximo bloco ou ainda dentro da edição do programa de hoje, viu? Se você tá gostando, compartilha pros seus amigos, tá gostando do programa, manda mensagem aqui na nossa rádio, você tem o telefone da rádio, entra aqui no site, no aplicativo da rádio, manda tua música, manda teu áudio, mande a sua mensagem aqui na rádio, viu? Muito obrigado pela audiência. Este é o Adora Top com Jonatas Gonçalves, que dá uma rápida paradinha pro intervalo. E a gente volta na sequência com mais músicas.

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0: aqui é o Zé Ricardo.
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0: 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A gente acredita muito no trabalho desse cara. Vem coisa boa aí, né não, Thiaguinho?
1: É demais. Entra no YouTube, corre lá e confere que é bom demais.
0: Assista agora. Valeu.
1: Douglas Rangel.
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0: já são as últimas, produção. Já, rapaz, passa rápido demais, hein? A gente volta amanhã na terça com mais Alô Tocaiú. Bom que é a primeira da semana.
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Opa! Assim vamos encerrando o nosso Arena Sertaneja Gospel, edição desta segunda-feira. Quero agradecer o seu carinho, a sua audiência, a sua companhia e dizer que amanhã tem mais uma edição, viu? Obrigado de verdade.

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7: Olá, meus queridos irmãos, graça e paz a todos, tudo de bom para você, que Deus possa ricamente abençoar a sua vida, seus sonhos, seus projetos, seus anseios. Já está no ar a seleção musical das mais lindas canções com Jonatas Gonçalves no programa Adora Top, que já está no ar.
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2: É o Adora Top no seu dial com as mais lindas canções gospel do seu artista predileto. Se você ainda não ouviu a sua música aqui, pode ficar tranquilo que pode ser que ela toque no próximo bloco ou ainda dentro da edição do programa de hoje, viu? Se você tá gostando, compartilha para os seus amigos, tá gostando do programa, manda mensagem aqui na nossa rádio, você tem o telefone da rádio, entra aqui no site, no aplicativo da rádio, manda tua música, manda teu áudio, mande a sua mensagem aqui na rádio, viu? Muito obrigado pela audiência. Este é o Adora Top com Jonatas Gonçalves, que dá uma rápida paradinha pro intervalo. E a gente volta na sequência com mais músicas.
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1: É o Adora Top no seu dial com as mais lindas canções gospel do seu artista predileto. Se você ainda não ouviu a sua música aqui, pode ficar tranquilo que pode ser que ela toque no próximo bloco ou ainda dentro da edição do programa de hoje, viu? Se você tá gostando, compartilha para os seus amigos. Tá gostando do programa, manda mensagem aqui na nossa rádio. Você tem o telefone da rádio, entra aqui no site, no aplicativo da rádio. Manda tua música, manda teu áudio, mande a sua mensagem aqui na rádio, viu? Muito obrigado pela audiência. Este é o Adora Top com o Jonatas Gonçalves, que dá uma rápida paradinha pro intervalo. E a gente volta na sequência com mais músicas.
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0: 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A gente acredita muito no trabalho desse cara. Vem coisa boa aí, né não, Thiaguinho?
1: É demais. Entra no YouTube, corre lá e confere que é bom demais.
0: Assista agora. Valeu.
1: Douglas Rangel.
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0: já são as últimas, produção. Já, rapaz, passa rápido demais, hein? A gente volta amanhã na terça com mais Alô Tocaiú. Bom que é a primeira da semana.
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Encerrando nosso Arena Sertaneja Gospel, edição desta segunda-feira. Quero agradecer o seu carinho, a sua audiência, a sua companhia e dizer que amanhã tem mais uma edição, viu? Obrigado de verdade.

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7: Olá, meus queridos irmãos, graça e paz a todos, tudo de bom para você, que Deus possa ricamente abençoar a sua vida, seus sonhos, seus projetos, seus anseios. Já está no ar a seleção musical das mais lindas canções com Jonatas Gonçalves no programa Adora Top, que já está no ar.
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2: É o Adora Top no seu dial com as mais lindas canções gospel do seu artista predileto. Se você ainda não ouviu a sua música aqui, pode ficar tranquilo que pode ser que ela toque no próximo bloco ou ainda dentro da edição do programa de hoje, viu? Se você tá gostando, compartilha pros seus amigos, tá gostando do programa, manda mensagem aqui na nossa rádio, você tem o telefone da rádio, entra aqui no site, no aplicativo da rádio, manda tua música, manda teu áudio, mande a sua mensagem aqui na rádio, viu? Muito obrigado pela audiência. Este é o Adora Top com Jonatas Gonçalves, que dá uma rápida paradinha pro intervalo. E a gente volta na sequência com mais músicas.
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2: É o Adora Top no seu dial com as mais lindas canções gospel do seu artista predileto. Se você ainda não ouviu a sua música aqui, pode ficar tranquilo que pode ser que ela toque no próximo bloco ou ainda dentro da edição do programa de hoje, viu? Se você tá gostando, compartilha para os seus amigos. Tá gostando do programa, manda mensagem aqui na nossa rádio. Você tem o telefone da rádio, entra aqui no site, no aplicativo da rádio, manda tua música, manda teu áudio, mande a sua mensagem aqui na rádio, viu? Muito obrigado pela audiência. Este é o Adora Top com Jonatas Gonçalves, que dá uma rápida paradinha pro intervalo. E a gente volta na sequência com mais músicas.

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0: 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A gente acredita muito no trabalho desse cara. Vem coisa boa aí, né não, Thiaguinho?
1: É demais. Entra no YouTube, corre lá e confere que é bom demais.
0: Assista agora. Valeu.
1: Douglas Rangel.
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0: Já são as últimas, produção, já! Rapaz, passa rápido demais, hein? A gente volta amanhã na terça com mais Alô Tocaiú. Bom que é a primeira da semana.
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encerrando nosso Arena Sertaneja Gospel, edição desta segunda-feira. Quero agradecer o seu carinho, a sua audiência, a sua companhia e dizer que amanhã tem mais uma edição, viu? Obrigado de verdade.

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7: Olá, meus queridos irmãos, graça e paz a todos, tudo de bom para você, que Deus possa ricamente abençoar a sua vida, seus sonhos, seus projetos, seus anseios. Já está no ar a seleção musical das mais lindas canções com Jonatas Gonçalves no programa Adora Top, que já está no ar.
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2: É o Adora Top no seu dial com as mais lindas canções gospel do seu artista predileto. Se você ainda não ouviu a sua música aqui, pode ficar tranquilo que pode ser que ela toque no próximo bloco ou ainda dentro da edição do programa de hoje, viu? Se você tá gostando, compartilha para os seus amigos. Tá gostando do programa, manda mensagem aqui na nossa rádio. Você tem o telefone da rádio, entra aqui no site, no aplicativo da rádio, manda tua música, manda teu áudio, mande a sua mensagem aqui na rádio, viu? Muito obrigado pela audiência. Este é o Adora Top com Jonatas Gonçalves, que dá uma rápida paradinha para o intervalo. E a gente volta na sequência com mais músicas.
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2: É o Adora Top no seu dial com as mais lindas canções gospel do seu artista predileto. Se você ainda não ouviu a sua música aqui, pode ficar tranquilo que pode ser que ela toque no próximo bloco ou ainda dentro da edição do programa de hoje, viu? Se você tá gostando, compartilha pros seus amigos, tá gostando do programa, manda mensagem aqui na nossa rádio, você tem o telefone da rádio, entra aqui no site, no aplicativo da rádio, manda tua música, manda teu áudio, mande a sua mensagem aqui na rádio, viu? Muito obrigado pela audiência. Este é o Adora Top com Jonatas Gonçalves, que dá uma rápida paradinha pro intervalo. E a gente volta na sequência com mais músicas.
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0: 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A gente acredita muito no trabalho desse cara. Vem coisa boa aí, né não, Thiaguinho?
1: É demais. Entra no YouTube, corre lá e confere que é bom demais.
0: Assista agora. Valeu.
1: Douglas Rangel.
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assim vamos encerrando o nosso Arena Sertaneja Gospel, edição desta segunda-feira. Quero agradecer o seu carinho, a sua audiência, a sua companhia e dizer que amanhã tem mais uma edição, viu? Obrigado de verdade.

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7: Olá, meus queridos irmãos, graça e paz a todos, tudo de bom para você, que Deus possa ricamente abençoar a sua vida, seus sonhos, seus projetos, seus anseios. Já está no ar a seleção musical das mais lindas canções com Jonatas Gonçalves no programa Adora Top, que já está no ar.
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2: É o Adora Top no seu dial com as mais lindas canções gospel do seu artista predileto. Se você ainda não ouviu a sua música aqui, pode ficar tranquilo que pode ser que ela toque no próximo bloco ou ainda dentro da edição do programa de hoje, viu? Se você tá gostando, compartilha pros seus amigos, tá gostando do programa, manda mensagem aqui na nossa rádio, você tem o telefone da rádio, entra aqui no site, no aplicativo da rádio, manda tua música, manda teu áudio, mande a sua mensagem aqui na rádio, viu? Muito obrigado pela audiência. Este é o Adora Top com Jonatas Gonçalves, que dá uma rápida paradinha pro intervalo. E a gente volta na sequência com mais músicas.
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1: É o Adora Top no seu dial com as mais lindas canções gospel do seu artista predileto. Se você ainda não ouviu a sua música aqui, pode ficar tranquilo que pode ser que ela toque no próximo bloco ou ainda dentro da edição do programa de hoje, viu? Se você tá gostando, compartilha para os seus amigos. Tá gostando do programa, manda mensagem aqui na nossa rádio. Você tem o telefone da rádio, entra aqui no site, no aplicativo da rádio. Manda tua música, manda teu áudio, mande a sua mensagem aqui na rádio, viu? Muito obrigado pela audiência. Este é o Adora Top com Jonatas Gonçalves, que dá uma rápida paradinha pro intervalo. E a gente volta na sequência com mais músicas.

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4: 9 horas e 37 minutos.

0: Kelly Rocha.
1: Quer saber quem eu fui?

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2: Maravilha, louvado seja o nome santo do Senhor para todos sempre. Um bom dia a todos na paz de nosso Senhor e Salvador Jesus Cristo. A você que está na sintonia da melhor estação de rádio de Manicoré, a rádio Manicoré FM 95,1, filiada Boas Novas, ou nos assistindo através da TV Boas Novas, canal 7.1 TV Digital. É a partir desse momento entra no ar o meu, o seu, o nosso programa Cristo é a Resposta, de responsabilidade da Igreja Evangélica Assembleia de Deus no Amazonas e Iedã Manicoré. A nossa pastora e coordenadora é ela, pastora Ana Leia, acompanhada dos filhos Misael e Israel, e também da Kathleen e a pequena Ana Maria, formando assim uma família a serviço do Rei Jesus. A Iedã Manicoré, ela é convencionada na CEADAM, Convenção Estadual das Assembleias de Deus no Amazonas. Pastor presidente é Jonatas Câmara e Ana Lúcia Câmara. E também na CADB, Convenção das Assembleias de Deus no Brasil, pastor presidente é Samuel Câmara e Rebeca Câmara. Quem vos fala é seu irmão e amigo, pastor Otaviano Aguiar, que nas manhãs de segunda a sexta-feira, a partir das 10h10 da manhã até as 11h, estamos juntos, ligados e sintonizados através desta programação. Eu aqui no estúdio, você na sua residência, no seu local de trabalho, aonde quer que você esteja nos acompanhando, desde já o nosso muito obrigado mesmo. Que Deus em Cristo Jesus continue nos abençoando não só hoje, mas amanhã e sempre. Eu quero contar com a sua audiência e a sua participação através do fone 97 98807 1588. Mande sua mensagem, faça sua participação no programa, mande aquele seu alusão, aquele seu pedido musical, o pedido de oração. E por falar em oração, vamos falar com Deus. Pai querido, amado e santo, nesse momento, Senhor da Glória, eu quero aqui te agradecer por esta rica oportunidade, poder estar aqui mais uma vez no estúdio dessa estação de rádio, já com o programa no ar. É um motivo de muita alegria e satisfação para nós. E através desta programação, levar a tua palavra, quer seja através do louvor ou através da ministração. Pai, fale ao nosso coração, na vida de cada um dos nossos irmãos e amigos que estão sintonizados e os que irão sintonizar. No nome de Jesus Cristo, assim eu oro, Pai, e te agradeço, em um nome de Jesus.
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2: É, querido amigo e irmão, você que está na sintonia da programação, ligou agora, seja bem-vindo. Programa Cristo é a Resposta, da IEADã, a Vermelhinha. São mais de 3 mil templos espalhados em todo o estado do Amazonas. Uma igreja que segue sendo sal da terra, luz do mundo.

Maravilha, louvado seja o nome santo daquele que vive e que reina para todo sempre. Bora seguindo aqui de programação na manhã desta terça-feira, né? Terça-feira, do programa Cristo Resposta, já no ar, levando até você nas mensagens que edificam, transmitindo Jesus. Hoje eu quero aqui contar com a sua audiência e sua participação, 97-98807-1588. Este é o número da rádio. Fique à vontade em participar junto conosco do programa. 10 horas e 12 minutinhos, vamos seguindo aqui de programação. E eu já quero trazer aqui a canção. Canção esta com Eliane Fernandes, Tempo de Cantar, e já eu volto.

Muito bem, então está aí, é tempo de cantar. Eliane Fernandes, já quero trazer aqui para você um convite muito mais do que especial. Então presta atenção nesse convite. Atenção, Manicoré, o encontro de mulheres da IEADAM, que vai acontecer com o tema Curadas para Curar e Tudo Se Fez Novo, baseado em 2 Coríntios capítulo 5. É, meu irmão, você então. A você que está sintonizado, você que está ouvindo aí a programação, temos aí esse encontro de mulheres da IEADAM, Curadas para Curar. Mulher, Deus tem um tempo de cura e restauração para a sua vida. Então a pastora Ana Leila convida você e a sua família para participar. Daqui a pouquinho eu trago mais detalhes para você a respeito deste evento. Para seguindo aqui de programação, vamos seguindo de programação e eu quero trazer mais louvores para a nossa meditação. Já tem mensagem chegando. Eu quero aqui trazer também ainda canção que traz como título Tempo de Cura, Ludmila Ferber. Já eu volto. Deus abençoe a todos.

Está aí então, belíssima faixa musical, belíssima faixa musical. Agora sim, deixa eu aqui fazer um convite muito mais do que especial. Atenção, Manicoré, vem aí o Encontro de Mulheres IEADAM Manicoré, com o tema Curadas para Curar e Tudo se Fez Novo. 2 Coríntios 5:17. Mulher, Deus tem um tempo de cura e restauração para a sua vida. A pastora, presidente Ana Leia Souza e liderança de mulheres da IEADAM Campo de Manicoré tem a honra de convidar você e a sua família para 3 dias de renovo, cura e presença de Deus. Teremos conosco a preletora missionária Nádia Silva, diretamente de Botucatu, São Paulo, com uma palavra poderosa do céu para o seu coração. Programação oficial, dia 9, sexta-feira, às 19 horas, abertura do seminário Curadas para Curar, local Templo Central da IEADAM Manicoré, para todas as mulheres. 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E no domingo, dia 11/10, manhã não haverá escola bíblica, mas à noite, às 19 horas, grande culto de encerramento. Culto de encerramento, seminários Curadas para Curar, local, Templo Central, com toda a igreja. Bom, quero agradecer a Deus também aqui pela vida do Charlie Kennedy, mandou essa mensagem, fez a sua participação aqui no programa, fez o seu pedido musical, nós vamos já atender aqui com Damaris, um novo vencedor. Já volto.

0: 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Muito bem, esse é o convite especial para você e a sua família participar. Nós vamos agora para os nossos colaboradores e patrocinadores do programa. 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
0: Isso mesmo, vamos para o segundo bloco dos nossos colaboradores e patrocinadores, sem esquecer dos queridinhos da IEADAN. 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

0: está registrado em 1 Timóteo capítulo 4, verso 16. Cuide de você mesmo e da doutrina. Continue nesses deveres, porque fazendo assim, você salvará tanto a si mesmo como aos que te ouvem. É lógico que o evangelho deve ser compartilhado e as boas novas que nos salvam devem alcançar o maior número possível de pessoas. No entanto, a responsabilidade de transbordar o evangelho não significa negligência com a nossa própria salvação. O cuidado com a vida espiritual dos outros não pode ser fundamentado em cima de uma negligência com o cuidado de nós mesmos. Esse é o assunto da nossa conversa hoje, a importância de cuidar de si mesmo. Fique comigo e nos próximos minutos nós vamos falar a respeito disso. Na região da Capadócia, na Turquia, passando para trazer mais uma palavra ao seu coração. A palavra de Deus nos apresenta a salvação como um processo. O apóstolo Paulo escreve aos Filipenses e diz: aquele que começou em nós a boa obra há de completá-la até o dia de Cristo. Não significa que a parte iniciada, porém ainda não concluída, tenha nada de mal feito, significa apenas que o processo está em andamento. E quem entende salvação como andamento, entende que a experiência inicial não nos dá o direito de cometer negligências ao longo do caminho. O Senhor Jesus fala de uma porta estreita. Depois de passarmos pela porta, trilhamos um caminho que é igualmente estreito, que por sua vez tem um destino, um alvo final, a vida eterna. A experiência da porta é a conversão. A experiência do caminho é de progressão. Quando passamos pela porta e nos convertemos, temos uma santificação inicial. Mas ao longo do caminho temos uma santificação progressiva. É disso que Paulo diz em 2 Coríntios 7:1, quando ele diz a respeito de aperfeiçoar a santidade no temor do Senhor. Não significa que não houve nenhum nível de santificação. Significa que ainda não fomos santificados completamente e ao longo do caminho vamos correspondendo com Deus nesse processo. É por isso que precisamos, enquanto já salvos e compartilhando a mensagem que recebemos, nunca negligenciar o cuidado conosco mesmo. O cristão que começou a andar no caminho precisa entender que desde o Antigo Testamento, no livro de Isaías, foi feita uma promessa: enquanto vocês estiverem no caminho, que é o caminho santo, que não é para um imundo, haverá uma voz atrás de vocês dizendo: esse é o caminho, ande nele, não desvie para a direita, não desvie para a esquerda, porque é possível que alguém se extravie desse caminho que ele entrou ao passar pela porta da conversão. Então, precisamos de cuidado. E eu gostaria de chamar a sua atenção porque uma das coisas que encorajamos os cristãos diz respeito ao ministério. O ministério não é exclusividade de algumas poucas pessoas. Efésios 4:11 diz que o Senhor Jesus concedeu à igreja apóstolos, profetas, evangelistas, pastores e mestres, não para que eles fizessem todo o trabalho sozinho. O versículo seguinte, o 12 de Efésios 4, diz: com vistas ao aperfeiçoamento dos santos. Então, esses homens, o ministério, são dados como dons para aperfeiçoar os santos. Com qual propósito eles precisam ser aperfeiçoados? A Bíblia diz: para o aperfeiçoamento dos santos, para a obra do ministério. Então, algo que ensinamos é que todo cristão é um ministro. A palavra ministro não fala de um status, de posição ou autoridade, mas fala de serviço. Ou seja, todos devem trabalhar. Esse trabalho envolve pregar o evangelho e ajudar a cuidar dessas pessoas que geramos em Cristo Jesus. No entanto, muitas pessoas acabam se distraindo quando começam a frutificar na vida cristã e cuidar de outros, acabam se distraindo com o cuidado de si mesmo. E é importante que a gente lembre o tempo todo: não fomos chamados apenas para salvar os outros, mas também a nós mesmos. Paulo está dizendo: tem cuidado de ti e não apenas dos outros. Fazendo isso, você salvará não só os outros, mas a si mesmo. Obviamente, não devemos buscar apenas a nossa salvação e negligenciar a dos outros, mas isso também não é justificativo para, enquanto levamos outros a Cristo, descuidarmos de nós mesmos. Jesus fala em Mateus, no capítulo 7, nos versos 22 e 23, de alguns que no dia final estarão diante dele, dizendo: Senhor, no teu nome profetizamos, expulsamos demônios, curamos enfermos. Mas ele vai dizer: eu não vos conheço, apartai-vos de mim, vocês que praticam a iniquidade. Jesus não vai dizer que eles não pregaram o evangelho, que eles não profetizaram. Jesus não vai dizer: vocês não curaram ninguém, nem foi no meu nome. Ele apenas vai dizer: eu não reconheço vocês, Porque podem até ter feito a minha obra, mas ao se comprometerem com o pecado, em vez de comigo, vocês não me representaram na terra. Eu tenho visto pessoas que se perdem, inclusive no processo do ministério, porque enquanto estavam cuidando de outros, deixaram de cuidar a si mesmos. Jesus pergunta em Marcos 8:36, que adianta ganhar o mundo todo? E ganhar o mundo todo não é apenas bens materiais. E perder a sua própria alma, nós precisamos entender a responsabilidade do cuidado pessoal. A vida cristã é progressiva, precisamos andar em vigilância e cuidado conosco mesmo. Então, em primeiro lugar, a advertência de que cuidar dos outros não pode ser desculpa ou motivo para distração. Em segundo lugar, eu e você precisamos lembrar que a própria liderança, quando falamos de liderança, não estamos falando necessariamente daqueles que Deus estabeleceu como governo na igreja. Estamos falando de níveis de influência. Então, por exemplo, um pai ou uma mãe serão líderes dentro da sua casa para os seus filhos. Na vida espiritual, pessoas que ganharam outros para o Senhor e os discipulam.
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0: Nível de liderança. E qualquer que seja o nível de liderança, desde o mais básico do cuidado espiritual de um novo convertido, até alguém que tem a responsabilidade, como os presbíteros diz a Escritura, de governarem a igreja, nós precisamos entender que a liderança é baseada no exemplo. E segundo aos Coríntios, no capítulo 1, no verso 4, o apóstolo Paulo disse que com a consolação que nós somos consolados, nós consolamos os outros. Ou seja, o que é o nosso trabalho? Transbordar o que recebemos, dar aos outros o que primeiramente funcionou e trabalhou nas nossas próprias vidas. Em Marcos, no capítulo 12, Jesus é questionado sobre qual é o maior mandamento e responde sobre a necessidade de amar ao Senhor de todo o coração, com toda a alma, entendimento e forças. Mas ele também emenda o que não foi perguntado. Ele diz o segundo maior mandamento é: ame o seu próximo como a si mesmo. Ou seja, não adianta apenas nos preocuparmos com outros, querendo despejar o que alegamos ser o amor, quando deixamos de ter o cuidado conosco. Nós não podemos amar os outros sem nos amar. Aqui, amar a si mesmo não tem a ver com aquela perspectiva egoísta. Mas, obviamente, há uma ordem. Antes de oferecer algo aos outros, eu preciso receber de Deus, eu preciso guardar e preservar aquilo que Deus me deu. Por quê? Porque o maior nível de liderança é baseado no exemplo que nós damos. Então, quando você olha para o próprio Jesus, ele diz em Mateus 11:28, aprendei de mim, que sou manso e humilde. Em outras palavras, ele está dizendo, não aprenda apenas com o que eu falo, mas principalmente com a forma como eu me porto, com a referência que eu me tornei. Em João, no capítulo 13, no verso 15, no dia do lava-pés, Jesus diz para os seus discípulos, eu vos dei exemplo, para que como eu fiz, vocês também façam. O apóstolo Paulo escreve depois, dizendo sobre a importância de que as pessoas fossem seus imitadores, como ele era imitador de Cristo. E a lista de exemplos bíblicos é longa, falando sobre a importância de dar exemplo. Paulo diz a Timóteo, seja exemplo para os fiéis. Então, Jesus é a referência. Paulo diz, eu imito a referência e dessa forma eu também me torno uma. Timóteo, que o imitava, está sendo exortado agora a também ser modelo e referência para os outros, porque todos os que são chamados ao serviço têm a responsabilidade de funcionar baseados no exemplo, no bom testemunho. Então, aquilo que eu e você experimentamos de Deus, o nosso, não apenas a experiência inicial de salvação por meio da conversão, mas todo o nosso crescimento, o nosso comprometimento com Deus, ele inspira e o nosso exemplo fala muito mais alto do que as nossas próprias palavras. No entanto, quando deixamos de cuidar de nós mesmos, nós perdemos a capacidade de tocar os outros. Alguém que perde no meio do processo a visão espiritual, né? O apóstolo Pedro, por exemplo, diz em 2 de Pedro 1:9, de pessoas que abandonaram determinadas virtudes da vida cristã, e ele diz, se tornaram cegos, havendo se esquecido da purificação dos seus pecados de outrora. É gente que volta para a velha vida por conta de uma cegueira. É gente que se torna, como Jesus falou, um cego guiando outro cego. Alguém que perdeu a referência de um exemplo na vida cristã se torna um hipócrita, um propagador de verdades que ele mesmo não vive. O que ele está falando não é errado, mas não tem o peso do exemplo. Então, não importa o quanto eu e você já crescemos espiritualmente, não podemos negligenciar o cuidado conosco mesmo. Devemos aprender a dia após dia, seguindo o modelo de oração diária que o Senhor nos ensinou. Não é a reza a ser repetida, mas tem princípios que devem ser incorporados na nossa oração diária. Senhor, não nos deixe cair em tentação, livra-nos do mal. É permanecermos aos pés do Senhor, buscando a graça de Deus, nos fortalecendo nele, para que eu e você, andando em vitória, possamos ser uma inspiração para os outros. Cuidando de nós mesmos, podemos ajudar no cuidado de outros. Garantindo a nossa salvação, podemos ajudar a transbordá-la na vida de muitos outros. Diante disso, de forma prática, nós precisamos entender aquilo que nós fazemos e o que Deus faz. Paulo diz: o que está em pé, cuide para que não caia. Então, ao declarar isso em 1 Coríntios 10, 12, ele está falando da nossa responsabilidade, o que está em pé é que tem que cuidar. E se não houvesse possibilidade de cair, não haveria necessidade de uma advertência ao que está em pé para que ele cuide para não cair. Por outro lado, embora Deus nos responsabilize, ele não nos abandona na responsabilidade que nos confiou. Judas, capítulo único, verso 24, diz: ora, aquele que é poderoso para vos guardar de tropeçar. Deus está dizendo: cuida para você não cair. Ele também diz: eu quero te ajudar para que você não tropece. Em outras palavras, ele está dizendo: eu não vou fazer isso sozinho, estou te responsabilizando, mas também não estou te deixando sozinho no cumprimento da sua responsabilidade. Eu ofereço ajuda. Aliás, depois de dizer em 1 Coríntios 10, 12, o que está em pé, cuide para que não caia, o verso seguinte diz: não vos sobreveio tentação que não fosse humana. O texto diz que Deus é fiel e que ele não permitirá uma tentação maior do que aquela que nós podemos resistir. Pelo contrário, a Bíblia diz: junto com a tentação, ele proverá livramento. Então temos a parte de Deus, que são recursos oferecidos àqueles que ele responsabilizou. Ou seja, precisamos fazer a nossa parte, mas não estamos excluindo Deus. Mas também não vamos achar que Deus fará sozinho sem a nossa parte, confiando o tempo todo na graça e no socorro de Deus, porque não vencemos o pecado e tentações apenas por determinação e força humana. Na combinação desses elementos, nós podemos andar em obediência a Deus, na vigilância da oração, do clamor contínuo, né, da exposição contínua à palavra que nos guarda de pecar. No Salmo 119:11, o primeiro versículo da Bíblia que meus pais me fizeram decorar quando criança, nós lemos: escondi a tua palavra no meu coração para não pecar contra ti. Por meio da oração, da exposição à palavra, nós podemos nos conservar no caminho, inspirando outros. Não negligencie o cuidado consigo mesmo.
2: Muito bem, chegamos ao final de mais um programa Cristo é a Resposta. Te convido a falar com Deus. Pai querido e santo, Deus Todo-Poderoso, Criador dos céus e da terra, eu te agradeço por esta programação, pelos louvores, pela reflexão. Continue, Senhor, falando ao nosso coração, nos abençoando com toda sorte de bênçãos. Pai, esta é a minha oração, em o nome de Jesus. Bem, queridos, chegamos ao final desse programa, prometendo voltar amanhã, permitindo o Senhor. Deus abençoe, fiquem todos com Deus, a paz do Senhor, fui. A última faixa musical vem com Dalete Hungria, tem cura para você.

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3: 11 horas e 3 minutos.
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4: 11 horas e 19 minutos.

Alô, patrãozinho! A galera toda tá aqui, meu filho, pesada.

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4: 11 horas e 58 minutos.

0: Ei, Mani Coração, 12 horas, mais 10 minutos. Muito boa tarde para você que sintoniza a 95,1 Rádio Manicoré FM. Começa aqui mais um programa Balanço Esportivo. Hoje, terça-feira, 6 de outubro do ano 2026. Direção-geral, Samuel Vasconcelos. Direção comercial, Jackson Campos. Direção administrativa, Alan Crisley. Técnica de som do nosso amigo Wilkine. A apresentação deste amigo de vocês, Averaldo de Paula. Programa Balanço Esportivo vai ao ar de segunda a sexta-feira, a partir das 12 horas e 10 minutos, levando para vocês tudo aquilo que acontece no mundo do esporte, no oferecimento da Associação Atlética Banco do Brasil, a ABB. 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
0: 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Agora são 12 horas, mais 16 minutos, mandando aquele boa tarde aos nossos ouvintes, né? Vocês do centro da cidade, o meu amigo São Paulino Gilson e toda a sua família, ele que reside lá no bar, aliás, no centro da cidade, né? Meu amigo Domingos, o meu amigo Crocodilo, rapaz, Crocodilo, que também é mototaxista, o meu amigo João Ricardo Domingos, você do volante, obrigado pela audiência, meu amigo Barão, ele que é motorista da ambulância, e ainda meu amigo Zacarias, o Buiú, o Jorginho, o Riva, o Paulo, todos que trabalham aí, né? Trabalhando aí nos táxis, tá bom? Obrigado pela audiência. Você das comunidades rurais, você do meu querido Estirão, o Ademar Jordão, meu irmão Nilson Tavares, toda a família Prado, toda a família Correia, o meu amigo Lourival e toda a sua família no Maranhoto. Como que é, Wilken? A turma do Mato Pirizinho, Mato Pirigrande, na escuta do programa. O Tenka, o Jonas e o Nego lá no lugar Uruá, Rio Manicoré. Boa tarde para vocês da Maloca. Você que ouve a gente em boa fé, nosso amigo Val, obrigado pela audiência. Vocês do Barro Alto, Bonfim, Moreira, São Pedro dos Cardosos, né? Lago dos Remédios, o Nel e toda a sua família, tá bom? O outro amigo, o Nel, que mora ali próximo ao Lago Boca do Jacaré, tá certo? Vocês do Esperança, toda a família do meu amigo Velho, né? Toda a família Costa. Bom, vamos falar do Brasileirão Série C, porque o Santinha está classificado, né, Wilken? Rapaz, o Santa Cruz, penúltima rodada, que começou no sábado, Santa Cruz 1, Maricá 0, bastou o empate e o Santa Cruz já antecipa a sua subida de divisão. Tivemos ainda o Floresta empatando com o Botafogo da Paraíba, também em 1-1, o Paysandu vencendo a Ferroviária 1-0, o Papão, e a Inter de Limeira empatando com o Brusque em 2-2. Desses quatro jogos, houve 3 empates e somente o Paysandu se classificou. A próxima rodada, a última, né? Vamos falar primeiro na classificação, né? Faltando apenas uma rodada, o Santa Cruz, já como nós falamos, já subiu para a Série B do ano que vem. Então Santa Cruz com 11 pontos, com uma rodada de antecedência, já sobe e consequentemente vai brigar pelo título. O Maricá na segunda posição, ainda não está classificado, 8 pontos. E o Floresta ainda tem chance, com 5 pontos, e o Botafogo já não tem mais chances de classificação. Então o Floresta, se vencer, vai a 8 e aí tenta tirar o saldo, né, do Maricá. O Maricá hoje tem quantas vitórias? E 2, né? E o Floresta só tem uma. Se o Maricá vencer, empata no número de vitórias, aí vai para o gols marcados. Maricá hoje tem saldo de gol de 2. O Floresta tem 4, né? Então, uma vitória simples do Floresta. Tem menos um? Não, mas aí já é o saldo, né? Gol marcado é o primeiro critério. Tem 2, o Maricá, e o Floresta tem 4. Então, basta uma vitória simples para o Floresta, desde que o Maricá perca o seu jogo, né? Se houver o empate, aí o Floresta não tem mais chance. É a situação. No grupo B, a liderança está tudo embolado, né, Wilkin? O Ferroviária tem 8 pontos, né? A Inter de Limeira em segundo com 7, o Brusque com 6 e o Paysandu na lanterna com 4 pontos. O Paysandu ainda tem chance, Wilkin? Deixa eu ver. Vamos ver os confrontos, né? Porque o Paysandu faz 7, só que a Inter já tem 7. Só tem já um jogo. Vamos ver ali o número de vitória da Inter. Tem 4. Tem uma vitória só? Ah, é, verdade. Paysandu também. Então o Paysandu ainda tem chance, né? Porque se vencer vai a 7 pontos e vai a 2 vitórias. Então basta que a Inter perca e o Paysandu ganhe. E aí ele já ultrapassa no número de vitórias, né? E aí tem o Brusque. O Brusque tem 6 pontos e uma vitória também. Só que a gente vai ver os confrontos para ver se o Paysandu ainda tem chance, Wilkin. Vamos lá. E uma vitória também. Só que a gente vai ver os confrontos para ver se o Paysandu ainda tem chance.

0: E a Inter? Rapaz, ainda tem chance. Só que a situação é dificílima. Primeiro tem que vencer fora de casa o Brusque. E aí já passa este adversário. E depois torcer contra a Inter de Limeira para que perca o seu jogo. Então, realmente, eu vou falar que o futebol não é impossível. Mas a situação do Papão está complicadíssima, né? Além de ter que ganhar fora de casa, ainda vai ter que torcer para que haja um tropeço, né? Uma derrota da Inter de Limeira. Então a coisa está complicada. É, vamos lá agora com a Série B, né, Wilkin? Série B, quando são 12 horas e 23 minutos. Antes disso, quero mandar um boa tarde aos nossos ouvintes, né? O meu amigo Preto do Gudi, o doutor Sardinha, o Doge, a professora Delma, a professora Socorro, a Manuela, o seu Eliabe, né? O Louro, o Boca, o meu amigo Mico, o Mico que não tira mais a camisa do Vascão, rapaz. É, não tira mais, porque segundo eles, serão 2 títulos em 2016. A Copa do Brasil e também a Sul-Americana, né, Wilkin? Só que para isso, o Vascão, para chegar no final da Copa do Brasil, vai ter que tirar o Palmeiras, não é isso, Wilkin? E depois, para chegar na Sula, tem que tirar quem? O Galo? Aliás, o Boca Juniors, muito bem. Pode decidir com o Galo, né? Rapaz, a coisa pro lado do Vasco não tá legal, não. Não tá fácil. E com um detalhe, Wilkin. O Vasco solicitou o Maracanã, mas a justiça negou, né? Negou e se ele não quiser jogar em São Januário, e ele vai ter que jogar fora do Rio de Janeiro, né? Tá havendo esse embrolho por lá. Pode ser que o Vasco consiga uma liminar para jogar no Maracanã. Porque o Maracanã hoje é administrado pelo Fluminense e pelo Flamengo, né? Só que o Flamengo alega que o gramado do Maracanã não irá suportar esses jogos todos. Por isso que está acontecendo essa briga. Qual o detalhe, Wilkin?
1: Porque é assim, o Vasco vai jogar um dia
0: antes e exatamente, um dia depois. É. É por isso que o Flamengo não quer que o Vasco jogue, porque o Vasco vai jogar antes, né? E o Flamengo depois. É gramado novo, só quem gasta lá é o Flamengo e o Fluminense. Muito mais o Flamengo do que o Fluminense, né? E aí, quem não gasta nada quer jogar primeiro, né? Então, por isso, há esta briga, apesar do que o Maracanã é um estádio municipal, né? Só que a empresa aluga o consórcio, né? Aluga para Flamengo e Fluminense. São os responsáveis de manterem o Maracanã. Essa briga já está se estendendo há algum tempo, né? Eu só quero ver o seguinte, quando o Flamengo, que há um planejamento para que o Flamengo construa um estádio, né? E realmente quando isso acontecer, não sei o que será do Maracanã. Muito bem, mas vamos falar da Série B do Brasileirão, porque a rodada de número 31 começou na quinta-feira. Nós falamos esse resultado na sexta, né, Wilkin? Mas vamos recapitular. Na quinta-feira, o Atlético perdeu para o Sport 2-1. O Novo Horizontino fez 3-0 no Goiás. E na sexta-feira, o São Bernardo ganhou do CRB 3-1. O Londrina perdeu em casa para o Criciúma 2-0. O Juventude bateu o Operário por 3-0 e o Fortaleza empatou com o Náutico no Clássico Nordestino em 1-1. Foi um jogo bom, inclusive eu assisti parte do jogo. Tivemos no sábado a derrota do Avaí em casa, grande vitória do Vozão, Ceará 1-0. Tivemos a vitória do Atlético Goianiense em cima do América 2-0. O Cuiabá venceu a lanterna da competição 2-0 e o Botafogo perdeu para o líder, né, Wilkin? O Vila Nova é o líder? Do 1-0. E a próxima rodada, já a gente vai ver a classificação após o fechamento da

0: 31ª, porque a 32ª rodada de número 32 já começa hoje. Sport de Recife, São Bernardo, às 18h30. Às 19h30 teremos Goiás e Atlético. Às 8h35, esse jogo deve ser o jogo da TV aberta, da Rede TV, pelo horário 8h35 da noite, ou seja, às 20h35, quando a Ponte Preta, a lanterna do campeonato, vai receber o Juventude, que vem bem no campeonato. O Fantasma amanhã vai receber o Botafogo, né, lá em Ponta Grossa, no Paraná, às 18h30. Mesmo horário para Avaí Londrina. Às 19h30, o CRB irá receber o Atlético Goianiense. O América Mineiro, no mesmo horário, 19h30, recebe o Fortaleza. Às 19h30, também, Vila Nova e Cuiabá. E a rodada será completada na quinta-feira. Náutico e Novo Horizontino, e ainda Ceará e Criciúma, os dois jogos no mesmo horário, às 18h30. É isso? Muito bem, a classificação, isso mesmo, o Vila é o líder do Campeonato Brasileiro. É, rapaz, o Vila está assim, Wilkini, batendo na porta da primeira divisão, né? 57 pontos. Ainda não está classificado, Wilkini, porque o regulamento mudou, né? Mudou porque se ainda classificasse 4 de forma direta, eu acho que precisaria de 3 pontos para garantir a classificação. Mas o Vila está com 57 pontos na primeira colocação. Em segundo, Juventude, aquilo que nós falamos, vai enfrentar o Lanterna, né, do Campeonato Brasileiro. E o Juventude, ganhando o jogo, pode até assumir a liderança nesta rodada que vem, né? Muito bem, 56 pontos tem o Juventude na segunda colocação. Em terceiro, Novo Horizontino, 54. Em quarto, Criciúma, 53 pontos. Né? Então, está na escadinha ali, né? 57, 56. Aí, baixa um pouquinho. 2 pontos de diferença do quarto para o quinto. Aliás, isso mesmo, né? 56 do segundo para o terceiro. O terceiro tem 54. Em quarto, Criciúma, 53. Em quinto, Fortaleza, 53 também. E em sexto, fechando a zona de classificação, o Atlético Goianiense com 52 pontos. Lembrando que a fórmula mudou este ano. Somente os dois primeiros, né? Primeiro e segundo colocado, garantem vaga direta na primeira divisão. E aí o terceiro, quarto, quinto e sexto irão disputar entre si 2 vagas. Lá na zona de rebaixamento, vamos dar uma olhada. Em 17º, Avaí, 30 pontos. 18º, Londrina, 28. 19º, América Mineiro, 17. E a Macaca, já foi pro saco, né, Wilkini? Restam quantas rodadas mesmo? A partir de agora, 8, né? Aliás, 8 não, 6. 6 porque são 38. E a gente já vai para a 32ª. Então, a partir da rodada que vem, restarão 8 jogos. Vamos já fazer uma soma aí. A Ponte Preta tem 13 pontos. Então, ainda tem 7 jogos, né? 7. 3 vezes 7, 21. 21 com 13 dá quanto, Euclides? 21 com 13, 34. Então, já foi, não tem mais chance, porque o corte, né? A meta são 45 pontos. E o América Mineiro, se você somar, soma aí, Wilkini. Pega a tua máquina, 17 com 21. Vê se ainda não caiu o América. Acho que já. 38 também já foi, né? Londrina ainda tem chance. Soma aí, 21 com 28. São... O Londrina hoje tem 49. Ainda respira por aparelhos, né? Em 7 jogos do Londrina, ele tem que vencer pelo menos 6. Então, pode... A vaca já foi pro brejo, né? A gente pode dizer que a vaca já foi pro brejo. E o Avaí tem 30. O Avaí ainda tem chance porque o Botafogo tem 35, o Ceará tem 39, enfim. O Avaí tem confronto direto com o Náutico, com o Atlético e com o Ceará?
1: É.
0: Muito bem. Então o Avaí, que hoje tem 30, mas o mais perto está a 5 pontos, né, Euclides? E aí o 15º está com 39. Então, meu amigo, se mudar alguma coisa ali, Euclides, dos que estão na zona de rebaixamento, o Avaí, porque eu não acredito que Londrina, América, ou Londrina saia, até porque o América já foi, a Ponte Preta também. 12 horas e 33 minutos, programa Balanço Esportivo, no oferecimento da Drogaria São José. 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O Baixinho Roçador disse que a final da Copa do Brasil será entre Palmeiras e Galo. É isso? Pode dar isso aí? Pode, né? Então é esse o palpite do Baixinho Roçador. Ele só não falou quem será campeão, mas ele disse que o Galo vai vencer duas vezes o Grêmio, né? Esse confronto, né? E o Palmeiras também vai vencer o Vascão duas vezes. É o palpite do Baixinho Roçador. Já o nosso amigo Eliabe, que acertou quem seria campeão da Copa do Mundo, nos falou que o Vasco será campeão da Copa do Brasil em cima do Galo. É isso, Eucane?
1: Isso mesmo.
0: É. Aliás, do Galo não. Ele disse que vai ser contra o Grêmio. É, porque o Grêmio, segundo ele, é um time copeiro, e agora já está com o Renato Gaúcho, né? E ele disse que o Vascão será campeão em cima do Grêmio. E o Vasco também, segundo meu amigo Eliabe, será campeão da Sula em cima do Atlético, né? É. É isso mesmo, pode dar Galo e Vasco na Sula, é isso, Ivane? Ah, então é esse mesmo o palpite, é porque eu não anotei o palpite do Eliabe. Eu estou falando aqui o que está na memória. E às vezes a gente não recorda todos os detalhes. E ele deu o palpite também, o seu Eliabe, o homem que acertou quem seria campeão da Copa do Mundo, da Libertadores, né? É, ele mandou um zap para nós e disse que o campeão da Libertadores será o Palmeiras, né? Segundo ele, o Palmeiras irá decidir com o Estudiantes de La Plata, né? Segundo ele, a decisão da Libertadores será entre Palmeiras e Estudiantes de La Plata, com Verdão campeão. E se você quiser mandar o seu palpite, é só mandar uma mensagem para nós, né, Wilfim? Você que está aí nos ouvindo, a gente vai divulgar aqui. O nosso zap, o zap da rádio, 8807-1588. Se eu estiver errado, me corrija, é isso?
1: É isso
0: mesmo. 097-8807-1588. Mande uma mensagem para nós. A gente vai divulgar o seu nome e o seu palpite, né? Ou para o apresentador do programa, que é o seguinte, né? O zap 97-9187-5857. Vou repetir. 97-9187-5857. Vamos falar do Campeonato Brasileiro
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4: Meio-dia e 39 minutos.
0: Muito bem, agora são 12 horas e mais 39 minutos, meu amigo, o melhor pintor da cidade na escuta do programa, o Nielson, torcedor do Vascão da Gama. Nielson, você já comprou sua camisa do Vascão, porque segundo meu amigo Eliabe, serão dois títulos, né, Wilkin? Você acredita nesses dois títulos, Wilkin, do Vascão? É, nem tanto. O teu palpite não vale. Você é flamenguista. O meu amigo Enaldo Reis, eu tive a oportunidade de falar com o nosso amigo Enaldo Reis, o melhor locutor esportivo da Amazônia, enfim, no domingo, né? Ele é vascaíno também. O Gelsinei Valente, o Amaral Pinheiro, o DJ Adailton, né, enfim? É pai do nosso diretor administrativo. Ele que reside ali no Beco da Creche, rapaz. Muito bem. Meu amigo Eduardo Patrick, torcedor do São Paulo. Todas as vezes que eu olho para ali, para o nosso painel, eu vejo São Paulo, eu me lembro do torcedor do São Paulo. É, rapaz, que na sexta-feira perdeu, né, Wilkin? São Paulo 1, Santos 2. Este jogo foi à noite. E a quinta vitória seguida do Peixe, Wilkin. É, rapaz, se eu não me engano, em 7 jogos, o Peixe não perde no Brasileirão e 5 vitórias seguidas com 2 gols de quem, Wilkin? Do Gabigol, rapaz. Eu já falei isso aqui, tem flamenguista que não gosta. Se eu fosse presidente do Gabi, Wilkin, eu não teria deixado ele sair do Flamengo. Teria renovado o contrato dele até 50 anos de idade, Wilkin. Porque o cabra é bom para fazer gol, né, Wilkin? Ele já está lutando pela artilharia do brasileiro, né? Já está a pouco gols do artilheiro do Atlético, Riveros, e do Pedro também. Se não me engano, está a 3 gols do Riveiro e 2 do Pedro, né? E olha que o Gabi começou o campeonato no jogando pelo Cruzeiro, foi o Cruzeiro? Ele saiu do Cruzeiro, né? Foi isso, Wilkin? Ele deixou o Cruzeiro para o Santos, né? Então ele começou o Brasileirão jogando pelo Cruzeiro, isso mesmo. E não começou como titular, aliás, não era titular no Cruzeiro, né? E aí chegou no Santos, ficou alguns jogos e depois conquistou a vaga. Hoje é titular absoluto. É um dos melhores, dos maiores artilheiros dos últimos anos do brasileiro, do futebol brasileiro. Então, em casa, São Paulo 1, Santos 2. Agora, eu assisti a maior parte do jogo. Impressionante o São Paulo como está mal, Wilkin. Como está mal. Eu sempre falei aqui algum tempo atrás que o São Paulo tinha os dois melhores volantes do Campeonato Brasileiro. Hoje em dia, não mais, Eufine. O Danielzinho não vem jogando bem, inclusive não é mais titular, né? Não é mais titular, o São Paulo com vários desfalques, inclusive com o seu artilheiro, né? O Dorival Júnior tem tido muitos problemas para escalar o São Paulo, muitas contusões e para este jogo alguns desfalques, em razão da data FIFA que, graças a Deus, terminou, né, Eugênio? Terminou aqui para o futebol sul-americano, porque até ontem não. A Argentina ainda joga hoje, né, Eugênio? Ainda joga hoje, inclusive com a despedida do Messi na seleção argentina, né? E o São Paulo não foi bem, fez o primeiro tempo até razoável, no segundo tempo o Santos tomou a regra do jogo, até o São Paulo saiu na frente e o Santos virou o jogo. Agora, o Ilharão está como titular ainda como zagueiro, Eukini. É, rapaz, é titular no Santos, né? Se bem que o Santos tem um dos zagueiros com contusão. E o Ilharão vem jogando há algum tempo como titular na zaga. É impressionante. E aí tem o Rondinei. Tem quem mais? O Cebolinha, que está jogando bem. Inclusive, o Gabigol é o Flamengo de 2020, Wilkine.
1: Quase isso.
0: Quase o Flamengo de 2020. Por aí, né? Com Gabi, com Cebolinha, com Rodinei, com Arão, enfim, né? E o Santos vem bem. E o Coitinho, que entrou nesse jogo, né? Vejam só. O Coitinho entrou no jogo, estava 1-1. E aí, ele não foi assistência para o Gabi, para o gol da virada, mas ele descolou um lindo passe. E aí, outro jogador do Santos, não me recordo quem foi, colocou o Gabi na cara do gol, dois gols do Gabi e o Santos virou o jogo. E agora o próximo jogo do Peixe é nada mais nada menos contra o teu Flamengo na quinta-feira, né? Jogão. Bom, e jogo atrasado também que aconteceu no sábado, o jogo do São Paulo foi na sexta, o Atlético Mineiro jogou o suficiente para vencer o Bragantino por 1-0 e o Galo sobe na tabela de classificação. E a rodada do Brasileirão volta amanhã. Rodada de número 29, 29ª. Amanhã, às 18 horas, teremos 18h30. Teremos três jogos neste horário, amanhã. Remo e Grêmio, confronto direto, né, Eugênio? Os dois estão na zona do rebaixamento. Bragantino e Mirassol. O Mirassol quer se afastar da briga do rebaixamento, contra o rebaixamento. E outro, esse aqui amanhã,
1: é o jogo da rodada, né?
0: Vai sair faísca, Wilkin. O jogo da rodada, Internacional e Corinthians. Segundo o corintiano Neto, disse que o Corinthians vai chegar com tudo, Wilkin, porque teve tempo para treinar, segundo ele. Ontem eu estava assistindo e ele estava falando que o Timão vai chegar voando diante do Inter amanhã, segundo o Neto, né? Bom, mas o Neto estreia seu novo treinador, Wilkine. É, rapaz, acho que é a estreia do novo treinador, não é isso? É a estreia do novo treinador, Batista, como que é o...
1: Eduardo
0: Batista, muito bem.
1: Do Inter.
0: Pois é, o Inter, eu falei Corinthians, mas não, é o Inter que vai estrear seu novo treinador. E com um detalhe, se o Inter vencer o jogo, Wilkin, pode ser o final do dinizismo, Wilkin. Já circula isso por lá, porque será a sétima derrota seguida se isso acontecer pelo Campeonato Brasileiro. É muita coisa, né, Wilkin? Então, o Diniz tem essa missão de vencer o jogo. Acho que até o empate não será suficiente. Escreva o que eu estou te falando aí, Wilkin. Caso o Corinthians perca, acho que o Diniz não chega ao final de semana como treinador do Timão, porque será a sétima derrota seguida pelo Brasileirão. É muita coisa, né, Eugênio? Dificilmente o Diniz irá aguentar a sétima derrota seguida pelo Brasileiro. É muita coisa, vai aguentar a pressão. Teremos também amanhã, só que às 19 horas, o Vitória recebendo a Chape, né? O Vitória é muito forte dentro de casa, vai jogar diante da Chape, que, se não me falha a memória, está na última posição. Enfim. E amanhã também, às 19h30, o Botafogo clássico. Botafogo e Vasco da Gama, o Vasco que não se pode negar, melhorou muito com seu novo treinador, né, Eugênio? Sem dúvida. O Vasco melhorou muito com o treinador português. Como que é o nome mesmo do treinador, Eugênio? Acabei esquecendo aqui, rapaz, o treinador do Vascão, mas enfim, ele é português. E uma coisa a gente tem que falar, o Vascão realmente melhorou. Botafogo não está num bom momento, mas joga dentro de casa. E o Botafogo já terá a volta do seu volante que serviu à seleção brasileira. Amanhã também, só que às 8h30 da noite, teremos Cruzeiro e São Paulo. Jogão. O Cruzeiro está numa boa fase, né? Pelo menos até a parada para a data FIFA, o Cruzeiro vinha bem. E o São Paulo, longe disso, né? Inclusive perdendo seu jogo atrasado na sexta-feira. E na quinta-feira, às 18h30, jogo do Premier, exclusividade para você, torcedor do Flamengo e Santos. Santos e Flamengo, jogão. O Santos melhorou muito, vem de 5 vitórias seguidas e agora enfrenta o Flamengo com alguns problemas, né? Essa data FIFA aí rendeu ao Flamengo a contusão do Arrascaeta e alguns jogadores com cansaço físico, imagine, né? Porque estiveram na Copa, aliás, na data FIFA, fazendo 3 jogos, inclusive o Samuel Lino fez até um bom jogo quando entrou, né, Wilkner? No último jogo, por sinal, aliás, acho que até você jogaria bem contra a Índia, Wilkner. É realmente impressionante, né? A da seleção indiana. E foi quanto a 0? 4-0, né, Wilkner? O Pedro fez gol, né? Pedro fez gol. Fez um gol, Pedro. Samuel Lino fez gol também, não foi isso, Eugênio? Samuel Lino fez gol também no último jogo da seleção, foi isso, né? 2, né? Então, jogão na quinta-feira, Santos e Flamengo, jogo dificílimo para o Flamengo, porque vai perder dentro de casa, né, Eugênio? E o Santos tem bons jogadores, né? Inclusive, estreando na última rodada, Coutinho, que não jogava há muito tempo. Mas, quem sabe, ele entrou bem. Mas, vale lembrar também que aí o Flamengo já é outro nível, né, Wilkner? Embora tenha alguns desfalques, né? Outro nível também, o Flamengo hoje é o líder do Brasileirão, não perde essa condição nesta rodada, mesmo perdendo o jogo e o Palmeiras ganhando, porque o Flamengo tem 3 pontos e 2 vitórias a mais, né, Wilkner? Então, ele não perde a liderança nesta rodada, mesmo perdendo o jogo e o Palmeiras vencendo, né? Jogo difícil para o Flamengo, mas também será difícil para o Santos, porque o Flamengo é o líder do Brasileiro. Atlético Paranaense e Atlético Mineiro será também na quinta-feira, só que um pouco mais tarde, às 19 horas. O Atlético é muito forte jogando em casa. O clássico dos Atléticos, né? O Paranaense contra o Mineiro. Na quinta-feira também o Fluminense recebe o Coritiba. E o Martinelli chegou animado, né? Chegou animado depois de ter feito um bom jogo na seleção brasileira. Ah, aliás, como eu já falei, quem era a oportunidade para jogarem bem, né, Wilson? No último jogo. E o Palmeiras fecha a rodada, o Wilkine, contra o Bahia. Né? 2 jogos difíceis para os líderes, Wilkine. O Palmeiras é o vice-líder. Palmeiras joga em casa, só que o Bahia vem num bom momento, é um bom time. Tá mais descansado, né? E o Palmeiras também teve alguns jogadores na data FIFA, né? Inclusive o lateral direito do Palmeiras jogando a data FIFA, né, Wilkin? É o GI, né? Jogando e vários jogadores do Palmeiras também servindo a data FIFA, exemplo do Flamengo. Enfim, vamos ver o que esta rodada vai, se o Palmeiras diminui, né? Ou até encosta em termos de pontos, né? Na liderança, ou o Flamengo se distancia do Palmeiras. Vamos ver o que vai acontecer. Vou dar meu palpite aqui. A rodada é muito mais para o Palmeiras se aproximar do que o Flamengo ampliar, porque acho que o jogo do Flamengo é mais difícil que o jogo do Palmeiras, até porque o Palmeiras joga em casa e o Flamengo joga fora, pegando um Santos embalado, né? Mas enfim, vamos ver o que vai dar. A classificação, o Palmeiras é o líder, aliás, o Flamengo é o líder, né? 60 pontos, Palmeiras é o vice-líder, 57, 3 pontos na frente com 2 vitórias a mais. E o Furacão está na terceira colocação, mas neste momento com 11 pontos do líder, né, Wilkin? São 11 pontos, porque o Atlético tem 49. E a... Quantos pontos do Palmeiras, Wilkin? 8. Muito bem. Mas enfim, a campanha do Furacão é muito boa. Time que saiu da segunda divisão, né? Ano passado, subiu e já está aí. No momento, numa vaga direto para a Libertadores. Diga, Wilkin, qual o detalhe?
1: Se tu for analisar, tu sabia que o Atlético Paranaense ainda está pela briga ainda?
0: O Atlético ainda briga pelo título, Wilkin?
1: Porque vai ter um confronto.
0: Tem um confronto direto com o Flamengo. Tem com o Palmeiras, né?
1: Tem um confronto entre dois. Se der um
0: empate... Da briga pelo título, mas muito distante. Hoje, com 11 pontos para o Flamengo, realmente uma distância grande. Mas futebol já viu, né? 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Lá na parte de baixo, Wilkin, do Brasileirão, vamos dar uma olhada rapidão. Temos o Grenal, né, Wilkin, na parte de baixo. O Grêmio abre a zona do rebaixamento com 29 pontos na 17ª. Na 18ª, o outro gaúcho está um perto do outro, né? O Internacional tem 28 pontos. Na 19ª, o Clube do Remo, 23. E a Chape, meu amigo, já foi. Não tem mais jeito, né? Só 18 pontos, Wilkin. Acho que jeito ainda tem, porque ainda restam 9 jogos, Chico. 9 é... São 29, isso mesmo, né? Restam 9 jogos. Então 9 vezes 3. Ainda tem um jogo a menos. Então são 10. Então pode fazer 30 pontos nos 10 jogos, né? É isso? 10 jogos dá 30. Com 18, 48, né? Então ainda não caiu matematicamente, né? A Ponte ainda não... Aliás, a Ponte. A Chape ainda não caiu matematicamente, porque ainda pode chegar, se conquistar todos os pontos, a 48 pontos. Então ainda... Ainda não pode ser considerada rebaixada, né? Muito bem. Então ninguém ainda não caiu. Futebol internacional, só final de semana, mas quero falar só um pouquinho da despedida do Messi, que será hoje, né? Hoje, terça-feira, a seleção argentina fará o último jogo da data FIFA com a despedida do Messi, inclusive com todos os ingressos vendidos, né? E pode ter a certeza, Wilkini, que todo mundo vai passar a bola para o Messi para ele fazer gols, né? Eu tenho certeza disso. Se tiver uma falta perto da área, Wilkini, quem vai bater, Wilkini? É o Messi. Se houver um pênalti, quem vai bater, Wilkini? É o Messi. Então, será o jogo de despedida para o Messi, né? Messi que tem 39 anos. Infelizmente, para nós... Nós que gostamos do bom futebol, estamos perdendo vários craques, né, Wilkini? Ronaldo, que está chegando à final. Inclusive, Ronaldo está barrado, né? Com a seleção do... Pelo JJ, Wilkini. É, rapaz. Então, existe uma polêmica lá com o Cristiano Ronaldo. Enfim. Mas o Messi é uma pena que fará a sua despedida da seleção argentina, né? Uma pena, você diz, ah, você torce para a Argentina? Não. Mas craques a gente paga para ver, né, Wilkini? A gente torce pelo bom futebol e a gente agradece por ter vivido nesta época do futebol do Messi, do Cristiano, né, Wilkini? Mas realmente vamos perder o futebol, brevemente vai perder esses craques, né? Vai perder o futebol deles. Eles, se Deus quiser, vão continuar como a gente também, né? Por muitos e muitos anos. Bom, em Manicoré são pontualmente 13 horas. A gente agradece a sua audiência e amanhã, se Deus quiser, estaremos de volta com mais um programa Balanço Esportivo. Tenhamos todos uma boa tarde.

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4: 13 horas e 17 minutos.
5: Essa música é o seguinte. Essa música é a história daquele casal que tá quase terminando, mas não sabe se terminou ou não.

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4: 14 horas e 27 minutos.

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3: 14 horas e 45 minutos.
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0: move-te em nós, Senhor, com a tua unção de Pentecostes. Derrama teu Espírito Santo sobre cada um de nós. Em nome de Jesus nós te pedimos. Move-te em nós, Espírito Santo de Deus.
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1: 15 horas.
2: Boa tarde, queridos ouvintes da Rádio Rio Mar FM 91,1 em Humaitá. E queridos ouvintes da Rádio Manicoré FM 95,1. A paz de Jesus e o amor de Maria estejam com você e sua família. Sejam todos bem-vindos ao programa A Hora da Misericórdia. Eu sou a Patrícia. E durante esta hora, estaremos juntos, meditando a Palavra de Deus, conhecendo a espiritualidade da Divina Misericórdia e rezando uns pelos outros. Hoje, nós temos o tema Servir. A quem você está servindo? De que maneira você pode servir? É o nosso tema para refletirmos hoje. Quero aqui desejar a minha boa tarde, a minha parceira na locução, a ministra e madrinha Ângela. Boa tarde, Ângela.
3: Boa tarde, Patrícia. Boa tarde, povo de Deus. A paz de Jesus, o amor de Maria esteja em nossos corações e nossa mente para nós meditarmos e rezarmos a hora da misericórdia. Que sua misericórdia se estenda em nossos corações.
2: Amém. Nosso boa tarde, o nosso alô vai para você nos quatro cantos de Manicoré, que está fora de Manicoré, lá de Humaitá, das outras cidades, lá de Guajará. Vamos dar um alô especial ao nosso pároco João, que nesse momento deve estar se aproximando de Manicoré. Seja muito bem-vindo à sua paróquia, à sua comunidade, e que o Senhor possa estar nos conduzindo aí no caminho que Deus lhe confiou. Vamos iniciar o nosso momento de oração invocando a Santíssima Trindade. Em nome do Pai,

Amém. Enquanto você pega o seu texto, se prepara mentalmente para daqui a pouco rezarmos juntos, vamos ouvir uma bela canção. Eis-me aqui, Senhor.

seguinte. Ele me falava que esse é o momento de compromisso do nosso coração com o coração dele. E olha como é que Deus está com pressa. É o início do Geração Atômica e Deus já está movendo isso no meio de nós. Deus, ele tem pressa de nos amar. Deus, ele tem pressa que nós vivamos com ele, porque ele nos ama muito. E Deus, ele me falava que é um momento de compromisso. Só que tinham muitos corações que estavam receosos de cantar isso, ou cantaram meio mais ou menos, porque não tem acreditado em si mesmos que, ah Deus, eu sou miserável, como que eu vou conseguir abrir meu coração de verdade? Só que Deus, ele me falava que é pela graça dele.

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1: Estamos de volta com o programa A Hora da Misericórdia, na Rádio Rio Mar FM 91,5 em Umaitá e Rádio Manicoré FM 95,1. Vamos ouvir mais uma canção. Você se prepara. Já já nós vamos iniciar o nosso terço da misericórdia. Então vá se preparando aí, mentalmente, espiritualmente. Reúna as famílias, reúna os amigos, que já já nós vamos começar. Vamos ouvir a música Te Amarei, Senhor, irmã Kelly Patrícia.

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Obrigada, Jesus, eu também quero estar sempre contigo e nunca te abandonar.

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1: Estamos de volta com o programa A Hora da Misericórdia, na Rádio Rio Mar FM 91,5 em Humaitá e Rádio Manicoré FM 95,1. Vamos iniciar o nosso terço. Se prepare mentalmente, espiritualmente, para juntos podermos rezar bem todos os mistérios do nosso terço, pedir a Deus misericordioso que tenha piedade de nós, que nos converta a cada dia e que nos mostre a melhor maneira de podermos servir ao Senhor. A palavra de hoje nos diz para escutar, para pararmos mais para escutar e deixar que aquilo que é mais importante para nós não seja tirado de nós. Iniciemos o nosso momento rezando. Pai nosso, que estás no céu, santificado seja o vosso nome. Venha a nós o vosso reino, seja feita a vossa vontade, assim na terra como no céu.
2: O pão nosso de cada dia nos dai hoje, perdoai as nossas ofensas, assim como nós perdoamos a quem nos tem ofendido, e não deixeis.
3: O quanto eu te amo, o quanto eu te adoro, nessa canção serei.
2: Não mais livrai-nos do mal, amém.
1: Ave Maria, cheia de graça, o Senhor convosco. Bendita sois vós entre as mulheres, e bendito é o fruto do vosso ventre, Jesus.
2: Santa Maria, Mãe de Deus, rogai por nós, pecadores, agora e na hora de nossa morte. Amém.
1: Professemos a nossa fé.

O mistério, vamos rezar pelos missionários e missionárias, para aquelas pessoas que exercem alguma missão na igreja, na comunidade, no trabalho, sejam fiéis e alegres, aonde quer que vá, rezemos.

0: nós e do mundo inteiro.
1: Pela sua dolorosa paixão,
0: tende misericórdia de nós e do mundo inteiro.
1: Pela sua dolorosa paixão,
0: tende misericórdia de nós e do mundo inteiro.
1: Pela sua dolorosa paixão,
0: tende misericórdia de nós e do mundo inteiro.
1: Pela sua dolorosa paixão,
0: tende misericórdia de nós e do mundo inteiro.
1: Neste segundo mistério, vamos rezar pelos nossos governantes, pelas nossas autoridades, para que promovam a dignidade dos pequenos e a defesa da vida. Rezemos.

0: inteiro.
1: Pela sua dolorosa paixão,
0: tende misericórdia de nós e do mundo inteiro.
1: Pela sua dolorosa paixão,
0: tende misericórdia de nós e do mundo inteiro.
1: Pela sua dolorosa paixão,
0: tende misericórdia de nós e do mundo inteiro.
1: Pela sua dolorosa paixão,
0: tende misericórdia de nós e do mundo inteiro.
1: Pela sua dolorosa paixão,
0: tende misericórdia de nós e do mundo inteiro.
1: Pela sua dolorosa paixão,
0: tende misericórdia de nós e do mundo inteiro.
1: Pela sua dolorosa paixão,
0: tende misericórdia de nós e do mundo inteiro.
1: Pela sua dolorosa paixão,
0: tende misericórdia de nós e do mundo inteiro.
1: Pela sua dolorosa paixão,
0: tem misericórdia de nós e do mundo inteiro.
1: Pela sua dolorosa paixão,
0: tende misericórdia de nós e do mundo inteiro. Neste terceiro mistério, vamos rezar pelas nossas crianças e adolescentes.

0: pela sua dolorosa paixão.
1: Tende misericórdia de nós e do mundo inteiro.
0: Pela sua dolorosa paixão.
1: Tende misericórdia de nós e do mundo inteiro.
0: Pela sua

0: de nós e do mundo inteiro.
1: Pela sua dolorosa paixão,
0: tende misericórdia de nós e do mundo inteiro.
1: Neste quarto mistério, vamos rezar pelos idosos da nossa cidade, das nossas comunidades, para que não sejam abandonados, esquecidos e negligenciados por seus familiares e também pelo poder público. Rezemos.

0: pela sua dolorosa paixão.
1: Tende misericórdia de nós e do mundo inteiro.
0: Pela sua dolorosa paixão.
1: Tende misericórdia de nós e do mundo inteiro.
0: Pela sua dolorosa paixão.
1: Tende misericórdia de nós e do mundo inteiro.
0: Pela sua dolorosa paixão.
1: Tende misericórdia de nós e do mundo inteiro.
0: Pela sua dolorosa paixão.
1: Tende misericórdia de nós e do mundo inteiro.
0: Pela sua dolorosa paixão.
1: Tende misericórdia de nós e do mundo inteiro.
0: Pela sua dolorosa paixão.
1: Tende misericórdia de nós e do mundo inteiro.
0: Pela sua dolorosa paixão.
1: Tende misericórdia de nós e do mundo inteiro.

0: Tende misericórdia de nós e do mundo inteiro.
1: Pela sua dolorosa paixão.
0: Tende misericórdia de nós e do mundo inteiro. Neste quinto mistério, rezemos pelas vocações, pela Cúria Romana, pelo nosso Papa, Papa Leão XIV, pelo nosso Bispo Fontenelle, pelos presbíteros, os diáconos permanentes, pela Cúria Diocesana de Humaitá, pelos nossos leigos e leigas, pelos nossos ministros, pelos seminaristas e todo o povo católico. Rezemos.

0: Cordeiro, pela sua dolorosa paixão,
1: tende misericórdia de nós e do mundo inteiro.
0: Pela sua dolorosa paixão,
1: tende misericórdia de nós e do mundo inteiro.
0: Pela

0: inteiro.
1: Pela sua dolorosa paixão,
0: tende misericórdia de nós e do mundo inteiro.
1: Pela sua dolorosa paixão,
0: tende misericórdia de nós e do mundo inteiro.
1: Pela sua dolorosa paixão,
0: tende misericórdia de nós e do mundo inteiro.
1: Pela sua dolorosa paixão,
0: tende misericórdia de nós e do mundo inteiro.
1: Pela sua dolorosa paixão,
0: tende misericórdia de nós e do mundo inteiro.
1: Pela sua dolorosa paixão,
0: tende misericórdia de nós e do mundo inteiro.
1: Levante seu terço e reze.

0: confio em vós.
1: Você acabou de rezar conosco o terço da Divina Misericórdia. Vamos agora ouvir uma bela canção. A música é Eu Seguirei, Frei

sem a graça de Deus nós não podemos nada. Você entende isso? Sem a graça de Deus você não pode ser santo. Existe um detalhe que às vezes a gente não para para pensar. Até quando a gente se arrepende de um pecado, isso é graça de Deus. Não pense você que você está indo lá para o confessionário, porque agora você é humilde e está se arrependendo. Não. Até quando a gente se arrepende, é um dom que Deus está dando para a gente. Amém? Tudo é graça. E em nome de Jesus, pela graça dEle, nós iremos até o fim. Você não vai desanimar no caminho. Olha para quem está do seu lado e diga: você não vai desanimar no caminho, porque a graça de Deus está contigo. Pode aplaudir a graça de Deus. Ergue teu braço e diga: eu te sei.

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0: 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Chegamos no momento da nossa reflexão. Antes de começar a reflexão, quero mandar um alô especial lá para dona Ivani. Ela diz assim: boa tarde, sou Ivani, estou ouvindo o programa, eu acompanho todos os dias, eu fico ouvindo. E ela diz: Deus abençoe a todos aí. Um abraço, dona Ivani, continue conosco, rezando juntos, uns pelos outros, seremos mais fortes. E um alô especial também vai para a Dani, a Dani, nossa colega que esteve aqui semana passada. Ela diz que está em casa, está rezando conosco. Dani, um grande abraço para você, toda a sua família. Vamos à nossa reflexão diária. Queridos ouvintes, vamos ouvir uma passagem do Diário de Santa Faustina e deixar que Jesus fale ao nosso coração. Hoje, o nosso tema é servir. O amor de Deus não consiste em palavras, nem em sentimentos, mas em atos. No Diário de Santa Faustina, você vai encontrar dessa reflexão no número 392. O amor cristão precisa tornar-se concreto. Pequenos atos de serviço podem revelar uma grande caridade. Uma palavra, uma ajuda, uma visita, escuta atenta, podem ser instrumentos da misericórdia de Deus. Para você que não sabe como servir a Deus, nós até sabemos que devemos servir a Deus, mas muitas vezes nos perguntamos como podemos servir. Podemos servir a Deus nas pequenas atitudes, na gentileza, na honestidade, na paciência, no nosso trabalho, na nossa família, nos nossos vizinhos, no nosso dia a dia. Cada ato, cada dedicação de carinho é como se estivesse fazendo diretamente para o Senhor. Servir não significa ser escravo, ter que trabalhar para o outro. E servir a Deus é servir ao nosso próximo, com humildade e com carinho. Não é pesado, não é um flagelo. São atitudes simples no nosso dia a dia que vai fazer a diferença na vida de cada um. Após essa reflexão, vamos ouvir uma bela canção enquanto você continua rezando conosco. E a música é Minha Vocação, de Juliana e Paula.
1: 15 horas.

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1: Estamos de volta com o programa A Hora da Misericórdia, na Rádio Rio Mar FM 91,5 em Humaitá e Rádio Manicoré FM 95,1. E já estamos nos aproximando da reta final. Vamos, antes da bênção, passar os nossos avisos paroquiais. Avisamos que continua de segunda a sábado o Santo Rosário, das 5 da manhã às 6h30, lá na Matriz de Auxiliadora. Continuamos com os 31 dias de louvor e gratidão a Deus por todas as bênçãos recebidas, todos os livramentos. Você que ainda não fez a experiência do Santo Rosário, que ainda não iniciou o seu momento de louvor e gratidão, convidamos você a fazer parte. Faça parte conosco desse momento. Continua ainda hoje, ao sexto dia lá do festejo de Nossa Senhora Aparecida. Nós estamos na sexta noite da novena. Às 6h30, nós iniciamos com a reza do Santo Terço, seguido da Santa Missa, e logo após tem a parte social, com leilão, restaurante. Faça uma visita na comunidade, participe conosco. Madrinha Ângela, faça suas considerações finais.
2: Sim, Patrícia, só agradecer a Deus, né, pela oportunidade de nós estarmos aqui, né, em serviço, que hoje fala de serviço, né, e que o Senhor Jesus possa nos derramar muitas bênçãos e muita graça, com muita saúde sobre todas as pessoas, para que nós sirva a Ele com mais compromisso, que Ele aumente cada vez mais nossa fé para nós crer nesse Deus verdadeiro, que Ele tudo pode. E que, se Deus nos permitir, com sua graça, amanhã estaremos de volta, né, Patrícia? Em nome de Jesus, né?
1: Amém. Se Deus quiser e Ele quer. Vamos à nossa bênção final, fazer a nossa oração, nos despedir por hoje. E amanhã, se Deus nos permitir, sim, estaremos de volta. Senhor Jesus, fazei-me instrumento do vosso amor, que eu não apenas fale sobre misericórdia, mas saiba praticá-la. Amém.
2: Amém.
1: Com esse compromisso de hoje, que possamos servir a Deus em cada pequeno gesto e atitude com o nosso semelhante. Avisando aos ouvintes da Rádio Rio Mar FM 91,5 em Humaitá, que logo após o nosso programa, iremos com a programação e às 18 horas retornaremos para a programação local com a Santa Missa diretamente do Salão Dom José. Fiquem com Deus, tenham uma excelente tarde, uma abençoada noite. Que o Senhor esteja sempre nos abençoando, nos iluminando e aumentando a nossa fé. Que Deus Todo-Poderoso nos abençoe, Filho e Espírito Santo.
2: Amém.
1: Amém. Até amanhã. Fiquem com Deus e vamos ouvir a nossa música final. Vou cantar teu amor, de Eliana.

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3: 17 horas e um minuto.
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2: 17 horas e 17 minutos.

Obrigado! Valeu, gente!

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5: 17:59
6: É no máximo, brother.

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2: 18:42.
4: Felipe Araújo, de um jeito um tanto quanto diferente. Mais ou menos assim, ó.

0: Shadow, vai.
1: Só quem tem objetivo, diz.
2: Louco, isso, olha.
1: Sabe por quê?

você tem algo que você chama de sonho, mas você não faz nada para esse sonho se realizar. Isso não é sonho, isso é fantasia, isso é ilusão. Faça mais pelo que você sonha, que você almeja e com certeza vai acontecer. Certo? Louco, Senhor.

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4: 19:22.
5: É no máximo, brother.

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5: 20 horas e 1 minuto.